0: pela fé, eu movo montanhas. Por isso que as Escrituras dizem que sem fé é impossível agradar a Deus. Se queres agradar a Deus, há que fazer o uso desta fé que você tem. A fé que te faz está, por exemplo, sintonizado em esta programação. Você que todos os dias escute esta programação em busca de uma palavra de vida, de aliento, de testemunhos que mostra que sim há solução para seu problema. Os testemunhos que você escuta nesta programação, neste programa, mostra que há uma solução. Como houve para estas pessoas, também haverá para ti. A coisa é que você tem que fazer o que estas pessoas fizeram. Elas buscaram, elas não somente quedaram escutando a programação. Elas foram até Deus, elas buscaram a ajuda divina e se acercaram à igreja com esta fé e alcançaram seus milagres. Nós outros estamos falando da justiça divina, da justiça de Deus, porque lastimosamente o que mais vemos em nos dias de hoje são pessoas sofrendo injustiça. Pessoas que estão sofrendo injustiça em várias áreas de sua vida. Eu tenho aqui um testemunho da senhora Máxima, que sua injustiça que ela sofria era seu filho em las drogas, seu filho em los vícios, em mala junta. E aí estava a injustiça. Por que a injustiça? Porque nenhuma madre ela vai criar seu filho para que ele se dedique a los vícios. A madre sofre ao ver a criatura que saiu de adentro de ella perdida. Essa criatura presa, essa criatura dominada por um vício. Qual é a madre que vai quedar tranquila vendo seus filhos nessa situação? Havia esta injustiça em la senhora Máxima. E talvez não, há também essa injustiça em sua vida de usted. Você está vendo aí, seus filhos, não sabe o que fazer. Você já aconselhou, você já falou. Há casos que já até colocaram em uma clínica de reabilitação, de tratamento, para tentar ajudar. Aparentemente melhorou por um tempo, depois voltou todo outra vez, verdade? É isso que passa. É isso que acontece. Então, a injustiça segue aí. Por isso que nós estamos buscando a justiça do justo juez. Deus hizo justiça na vida desta senhora e quer também fazer justiça em sua vida de usted. Basta que você tome a atitude que esta pessoa tomou. Já volvemos falando mais com respeito à justiça divina para a vida de aqueles que creem.
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0: 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Porque ella buscó. ¿Dónde usted va a encontrar la justicia de Dios? En el tribunal de Dios. Y el tribunal de Dios es el altar. Deus, isso é justiça. Hoje seu filho está servindo a Deus. Hoje seu filho está dedicado às coisas de Deus. Saiu do vício. Saiu desta vida de, sabe, de borracheira. Uma vida que não agrada a nada. Essa é a verdade. Então, você viu aí que Deus, sim, ele faz justiça. Está porque é o que disse nas Escrituras Sagradas. Que disse, e acaso não hará Deus justiça a seus escorridos, que clama a ele dia e noite? Isso, você. Clame a ele dia e noite. Então, se Deus quer ser justiça, mas a justiça de Deus não vem de forma automática. Você tem que buscá-la. Você tem que buscar, você tem que dizer, meu Deus, o Senhor é o justo juez. O Senhor é o justo juez. E o Senhor odia a injustiça. Então, haga justiça, Senhor. Estamos, hemos entregado a las pessoas na igreja uma hoja e as pessoas deixaram seu nome escrito assim, seu nome. Eu tenho aqui os nomes das pessoas que deixaram comigo. Tenho aqui, está comigo aqui na rádio. Ao meio-dia vamos fazer a oração. Por favor, se você quiser também unir-se a nós, passe pela igreja. Agarre a hoja, escreva seu nome, deixa com nós. Você também vai dibujar sumando em uma hoja que nós te vamos a dar. E aí você vai escrever em esta hoja todas as injustiças que há em sua vida. E no dia 13 de setembro, um domingo, vamos apresentar delante do tribunal do justo juez. O Deus que juzga a causa de aqueles que em ele creem, de aqueles que em ele confiam. Qual ha sido a injustiça? Você é esposa, traicionada, golpeada, insultada, enganada. Ha sido uma injustiça para ti, verdade? Seu marido se foi, te deixou sola com os filhos, não dá notícia, não ajuda. Você tem que ser madre e padre para seus filhos, verdade? Isso não é justo. Você não trajo estas criaturas ao mundo sola. Não é justo. Então, busque a justiça de Deus. Haga o que tem que ser feito. Acérquese a la igreja. Este viernes mesmo, você já pode chegar. Venga este viernes, Senhor, eu vim buscar justiça. Eu quero justiça, Senhor. Eu quero que o Senhor juzgue e me causa. Eu quero que o Senhor me ajude nesta situação. E é isso que o Senhor hará por ti. Já vá listando aí seu vasito com água para a oração que vamos estar realizando em instante. Incluso se você deseja enviar seu mensagem para de texto, de áudio, para nós temos um número que temos que está habilitado, que você pode fazer através deste número e fazer seu pedido de oração, que nós vamos estar incluindo seus nomes para a oração, já seja por você, por um familiar, por um ser querido, hazlo. Não tenha pena, vamos orar por todos e Deus certamente nos escutará. Através deste número, você poderá hacerlo.
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0: 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Decida buscá-lo, porque Deus é assim, gente. 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Eu já desperto todos os dias tendo que tomar uma decisão. Já sei que vou comer, que roupa vou vestir, onde vou, de que forma vou. Todos os dias eu tenho que tomar uma decisão. E Deus não toma essa decisão por nós. Repito, não somos robôs programados para ser aquilo que o nosso Criador hizo. 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Então, eu não posso culpar a Deus por as coisas malas que acontecem em minha vida. Eu não posso echar esta responsabilidade em Deus. 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Me gustaría que usted siguiera escuchando más testimonios de un tratamiento especial que nosotros realizamos todos los días domingo en nuestra iglesia, el tratamiento del agua viva.
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5: Mi nombre es Oscar. Antes de llegar a la Iglesia Universal, yo tenía vicio de crack, cocaína, marihuana. También tenía insomnio, depresión. Sufría con nerviosismo también. 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